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1: 918. 918.
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1: 9:47. 9:47.

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1: 949.
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1: 10h27.
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0: 10h51.
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0: 10h51.
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1: Meia-noite 11.
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1: 1 e 9.
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3: 2 e 9.
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1: 19.
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1: 4h49.
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3: Essa música a todos vocês.

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2: Cinco e sete.
3: Deus, nosso Pai, que sois todo poder e bondade, dai força àqueles que passam pelas provações, dai a luz àqueles que procuram a verdade e ponde no coração do homem a compaixão e caridade. Deus, dá ao viajor a estrela guia, ao doente o repouso, a criança o guia, o órfão o pai. Senhor, que a vossa bondade se estenda sobre tudo o que criaste. Piedade, Senhor, para aqueles que não vos conhecem. Esperança para aqueles que sofrem. Que a vossa bondade permita aos espíritos consoladores derramarem por toda a parte a paz, a esperança e caridade. Deus, um raio, uma faísca do vosso amor pode abrasar a terra. Deixai-nos beber nesta fonte de bondade fecunda e infinita, e todas as lágrimas secarão, e todas as dores acalmar-se-ão. Um só coração, um só pensamento subirá até vós, como um grito de reconhecimento e amor. Como Moisés sobre a montanha, nós vos esperamos com os braços abertos. Ó bondade, ó beleza, ó perfeição, e queremos de alguma sorte merecer a vossa misericórdia. Deus, dai-nos a força de ajudar o progresso espiritual, a fim de subirmos até vós. Dai-nos a caridade pura, dai-nos a fé e razão, e dai-nos a simplicidade que fará de nossas almas um espelho, onde refletirá a vossa divina imagem. Você, amigo e ouvinte da Liberal FM, acredite na força, no poder e no amor de Deus, para que possa se levantar todas as vezes que cair. Diga sempre a você mesmo: vou conseguir superar todas as dificuldades, serei um vencedor, pois sou filho do Deus vivo, o Rei do Universo.

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1: 5:30.
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1: 5h49.
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1: 6:30.
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1: 6h53.
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1: Na Liberal FM já são pontualmente 7 horas.
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Muito bom dia para você ligado conosco aqui na Libera FM. Começa agora mais um programa, Uma Hora com o Rei Roberto Carlos.

0: dia, bom dia para você ligado conosco na 99,5, a melhor e mais ouvida rádio da região do Araripe. Estamos chegando nesse dia 13 de junho, dia de Santo Antônio. A todas as comunidades católicas comemorando o Santo Antônio, Pajeú 2, também Feitoria, lá no pé da Serra da Bonita, comemorando o Santo Casamenteiro. Também pós-Dia dos Namorados. E não podemos falar de Dia dos Namorados sem falar dele, a voz que mais embalou o romance no Brasil. Aquela voz que sempre tem uma música para o seu momento que você está vivendo.
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0: Abraçando você, está nos quatro cantos da região do Araripe participando conosco. Muito bom dia, seja bem-vindo. Você que tem uma história com o Roberto Carlos, conta pra gente, conta pra gente. Estamos aqui para trazer o melhor do Rei Roberto nesse pós-Dia dos Namorados.
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0: Participa conosco pelo nosso WhatsApp 996005000. Manda alô pra quem você quiser. Manda um áudio curtinho, tá? 20, 30 segundos, para que a gente possa atender o máximo de pessoas possíveis. Se chegar aqui um áudio de um minuto, às vezes chega pra Nayara do Carmo, chega pra o Paulo Everardo, Berg Dial, e a gente não consegue atender, né? Porque aqui o limite é 30 segundos, tá? Mas manda um áudio curtinho pra gente poder atender você, tá bom? Pra começar bem demais o nosso programa, falando em romance, vamos ouvir Roberto falando daquele cara que teve uma paixão intensa, mas ela decidiu esquecer. E ele, tentando consertar as coisas, levantou pontos importantes. Não adianta tentar me esquecer. Eu vou estar na sua vida para sempre.
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0: Roberto Carlos.
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0: Detalhes. Eu volto já com muito mais.
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0: Bom dia, Antônio Carlos, sou Gico Silva, aqui no sítio Poço do Lombadocó. Passa aí pra mim, Roberto Carlos, verde e amarelo, pra mim, porque aqui mais minha mãe vem aqui, você tá com mais rica, a família na Carnaúba, era na Serra da Matinha, pra todos que estiver ouvindo, e hoje é o jogo do Brasil, né? Tenha um bom dia, passa aí, verde e amarelo, vai Brasil!
1: Brasil!

Bom dia, Antônio Carlos. Aqui é Damiana, de Serrolândia. Eu vi a música aí com Roberto Carlos, mulher de 40. Vou oferecer para meu esposo, para meu filho Lohan, para minha filha Semele, minha mãe Irene, meus irmãos, sobrinhos e sobrinhas, e para compadre Aronildo, na Serra da Palma 1, cabeça de pica-pau. E para todos que estão curtindo, tenham um bom dia.

0: Oi, Antônio Carlos, sou Iracy da Serra. Essa música com Roberto Carlos, quando as crianças saírem de férias, ofereço para Santa Lucília de Carneiro, para Amada Liberal, para minha mamãe na cidade do Bogocó, para Marulho da Goma, ofereço para meus dois filhos, meus três netos,
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0: e para meu genro, ofereço para meu esposo Osmar,

0: dia, tá em Cachoeira, a cidade de Piqui. Essa música com Roberto Carlos, quando as crianças saírem de férias. Ofereço para Fanta no Cid Carneiro, para a Mara da Liberal, para minha irmã Nilma na cidade de Bodocó, para a comadre Lourdes da Goma. Ofereço para meus dois filhos, meus três netos e para meu genro. Ofereço para meu esposo Osmar. E ofereço para Juscelia e Dona Francisca na Serra do Molongu. Ofereço para Heraldo na Serra do Tucano. E ofereço para você e para todos. Tenha um bom dia, um bom trabalho.
1: Essa também vai para Dona Mariosa. Alô, Dona Mariosa, um cheiro para a senhora, tá bom?

0: estamos de volta com o seu programa Uma Hora com o Rei Roberto Carlos. Perceberam que a voz do rapaz está um pouco estereofônica, né? Meio diferente, meio estranha. Meio alemão, pois trabalhar. É, meus amigos, ontem a gente deu uma forçadazinha na voz ontem. Está um pouco arranhada, mas já estamos nos medicamentos, tá? Quero mandar um abraço para todos os nossos ouvintes nos quatro cantos da cidade. Hoje, dia de Santo Antônio, tem encerramento das festividades, né? Lá em Feitoria, também lá no sítio Pajeú 2 e lá no sítio da Bonita, no pé da Serra da Bonita. Abraçando você em toda a região do Araripe que participa conosco. Olha, o Antônio vai falar menos, mas ele vai trazer aí. Vamos tentar trazer os nossos ouvintes o máximo possível, tá bom? Bom dia, queria ouvir Roberto Carlos, o baile na fazenda, só para ouvir mesmo. Maria de Bodocó, valeu Maria, obrigado pelo carinho da audiência. Quem mais? Deixa eu ver aqui. Participando conosco. Manda um abraço para minha amiga Alessandra, lá no posto Ipubi, ouvindo o nosso programa. Alessandra, às vezes nem precisa pedir a música, eu já sei qual é a música que ela gosta. Um abraço, Alessandra, obrigado pelo carinho. Também. Manda um abraço também para toda a turma lá em Bodocó, Lurdinho Belarmino, sempre nos ouvindo, obrigado pelo carinho. Deixa eu ver quem mais. Bom dia, bom dia, bom dia. Liga o canal, Antônio Carlos. Calma aí, amigo. Calma aí, calma aí.
1: Bom dia, Antônio Carlos.
0: Bom dia.
1: E aí, Antônio Carlos, como é que tá? Aqui é Hamilton. Pois é, Antônio Carlos. Hoje eu quero a música de Roberto Carlos com Nossa Senhora Aparecida, que é uma música muito bonita. E vamos abençoar a seleção brasileira, que hoje eu quero uma vitorinha de 2-1 pro Brasil. Tá, corintiano?
0: Pois é, 3-1 pro Brasil hoje, tá? O Brasil ganhando. Alô, Nanico! Bom dia, viu, Nanico? Tá lembrado, né? Bom dia, Antônio Carlos. Passei a música Como é Grande, Meu Amor por Você, para curtir e oferecer para meu marido Carlos André, meus filhos Carlos Johnny, Jonathan Guilherme, Francisco Júnior, para todos que estão ouvindo Sonedinha Caetano do Sítio Palácio, em Granito. E para você, obrigado. Acabei de tocar na abertura do programa. Te agradece. E mais? Olá, sou a Cicinha Viveiros, Serra do Olho d'Água. Gostaria de ouvir a música Luz Divina. Ofereço ao meu esposo Hernandes. Hoje estamos completando 14. É 14 de namoro? Mas é 14 anos, 14 meses? 14 anos de namoro? Ah, sim. Meu Deus. A festa deve ser muito grande, né, Cicinho Viveiro? Estão se preparando bem, viu? Graças a Deus. Obrigado pelo carinho, daqui a pouco a gente tem Luz Divina. Quem mais? Bom dia.
2: Bom dia, Antônio Carlos, bom dia pra você e todos os ouvintes liberais. Aqui é Negona, quero pedir a música de Roberto outra vez. Ofereço pra você, Mário Macarrão, Senhorinha Impubi, Toninha Impubi, Socorro Esmeralda no Pé, Maria de Socorro na Volta, a Islânia aí em Serra Branca e a irmã dela Sara. Zé Moreno, Dona Lourdes Bodocó, Cabecinho, Clarissa Leo, também Juvenidinho de Santa Cruz, Cleudo, Gaguinho, Naélio, Valizoso, Cleonice, Marinho de Santo Antônio, para Alberto, para Chico César, Samara, Ana Paula e todos os ouvintes que estiverem ouvindo na Liberal. Tenham um bom dia, um bom sabadão.
0: Valeu, é a Negona participando conosco aqui na 99,5. Olá, Antônio Carlos, aqui é Nego do sítio Cacibinha. Quero pedir a música de Roberto Carlos, Luz Divina, para me ouvir. Ok, valeu. É o Nego lá do sítio Cacibinha ouvindo o nosso programa. Eu quero mandar um abraço lá pra quem, rapaz? Ele de vez em quando participava com a gente aqui. Não ouvi mais participação dele. Não sei se ele tá nem ouvindo, mas quero mandar um abraço pro Jonas Vaqueiro, rapaz. Não sei se ele é lá do sítio Pajeú. Jonas, um abraço para você, tá? Deus te abençoe, Deus te ilumine. Nunca mais participou, mas a gente manda um abraço para você, tá bom, meu querido? Quem mais? Bom dia.
3: Alô, Antônio Carlos, aqui é Ceará do Citaltinho. Bota aí música verde e amarela. Hoje é o dia do Jogo do Brasil, em homenagem ao Brasil. Uma roupa a meu amigo Ario Cipaúba, Tony Bruno Cacimba, Nora, Cid do Avon, Raimundão, Tony Cid Cipaúba, Tony Vista Cipaúba, Cícero Filhito, Rodolfo do Carvão, Joãozinho do Mui, de Cibinho, em Massapê, Zé de Adelina, e todo mundo está fazendo esse maravilhoso programa.
0: Valeu, é o Ceará participando conosco. Ceará, acabei de tocar essa música também, viu? Todo mundo pensando na seleção brasileira hoje, né? Eu também estou. Mas, se Deus quiser, teremos uma grande vitória. Se Deus quiser. Tô precisando de queijo lá em casa, né, Nani? Não é indireta não, tá? Rapaz, cadê meu amigo Guri, hein? Cadê o guri? Cadê as meninas? Todo mundo sumiu, foi, guri? Você me abandonou, foi, guri? Alguém liga e sintonize aí a Rádio Liberal na casa de guri, por favor. Conosco, Azuleide, bom dia.
4: Bom dia, Antônio Carlos. Aqui é Azuleide, do Sítio Meleiro. Passa uma música com o Roberto Carlos. Pode ser qualquer uma música. Eu dormi demais, quero pedir o programa. Eu ofereço para minha esposa, Ailton, para meus filhos, para toda a minha família e para você, que é um ótimo locutor. Tenha um bom dia.
0: Bom dia. Obrigado pelo carinho da audiência. Ah, quando vem assim é bom demais. Toca aí qualquer um. Tocar uma pedrada pra você, tá bom? Já são tempo voando por aqui. Já são 7:40. Vamos pedir a Deus que ele possa deixar que essa luz divina invada nossas casas, nossos lares, nossas famílias. Derramando sobre nós bênçãos de corpo e alma, para que nós possamos também purificar os nossos corações. Luz divina.

0: Uma belíssima música, Outra Vez, que acerta vários corações apaixonados. Mas se nós estamos falando de pedrada, vamos com essa. Ah, meu amigo, essa sim. Alô, Pedim! Pedim, essa fazia a gente tomar uma, não era, Pedim? Eu sei. Eu entendo, Pedim, eu entendo. Roberto Carlos, Vivendo por Viver.
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0: Eu volto já já.
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0: Isso é Roberto. Vivendo por viver. E tem uma belíssima música na voz dele, é o Zezé de Camargo, né? Também ficou uma interpretação perfeita, perfeita. Zezé de Camargo e Luciano. Embora o projeto do Zezé é muito bonito, projeto rústico, né? A qual ele canta sozinho, muito bonito mesmo a ideia, o projeto. Mas eu sou das antigas ainda, eu sou muito fã da dupla. Zezé de Camargo e Luciano. Acho que Zezé de Camargo é uma das primeiras vozes mais belas que o sertanejo já produziu. Mas devemos dar também a credibilidade para o Luciano, viu? Porque é uma das vozes que acompanham perfeitamente qualquer um. Sem falar que ele é uma primeira voz também muito bom. Sou fã do Luciano, viu? Muito fã mesmo. Mesmo, tá? Olha, quero mandar um abraço. Vamos falar de Roberto Carlos, né? Porque aqui não é o programa do Zezé, né? Podemos criar, né? Um dia. O que, é que vocês acham, meu gente? Começam a voltar aí pra gente. Começa a voltar. Invade aí o nosso LibZap e vamos voltando. Será que dava certo um especial Zezé e Luciano? É, rapaz. Olha, mandar um abraço pra quem? Pro meu chefe. Meu amigo Giliardi, ouvindo nosso programa. Chefe, não diga um negócio desse não, chefe. Para com isso, chefe. Para com isso. Para com isso. O chefe Giliardi tirando onda da voz estereofônica. E o Antônio Carlos hoje. É assim mesmo, viu, chefe? Tudo um dia após o outro, é assim mesmo. Tá? É mandar um abraço aí pra toda a turma. Ele sempre tá ouvindo nosso programa, né? Vou cobrar, viu? Olha, Vanico, você tá devendo um chapéu, um boné a meu chefe Giliardi. Então, você pegou a pior pessoa pra cobrar, viu, Giliardi? A véia é veaca. Eu não pago os outros assim fácil, não, tá bom? Mandar um abraço também, dona Lurdinha Belarmino tá aqui com a gente, dizendo o seguinte. Bom dia, meu amigo Antônio Carlos. Gostaria que você mandasse um alô para os meus amigos Nertan e sua esposa Leninha, sempre curtindo o seu programa. Alô, Nertan e sua esposa Leninha, um abraço para vocês. Obrigado pelo carinho da audiência, tá bom? Gente, tem muito áudio por aqui. A voz do rapaz não tá ajudando, mas a gente vai fazer o possível para atender todos vocês, tá bom? Me ajudem, me ajudem. Pois é, já tem um voto aqui para o especial do Zezé e Luciano, viu? E eu vou logo dizendo, viu? Não escalho outro locutor não, viu? É, Lorena Kelly. Fito Maria tá aqui, Fito Maria tá aqui. Eu gosto de especial. Especial é comigo mesmo. Bom dia, bom dia, bom dia, bom dia.
1: Bom dia, Antônio Carlos, eu sou Cícero do Sítio Molina e eu quero ver a música de Roberto Carlos, pode ser qualquer um. Eu ofereci para o meu esposo, que é o Francisco, meu senhor, meu irmão, negro, meu irmão,

0: os baldeados, vira careca.
1: Meu Deus.
0: E o time da Burra Branca também. E o pessoal da Igreja Nossa Senhora de Fátima. Tá todo mundo rindo. E daqui a pouco o Brasil vai ganhar de 1-0. Só. Valeu, menino.
1: Mas o melhor nome até agora foi a Igreja. Um abraço, falou pra todo mundo aí que ele falou. Não vou repetir não, porque né? Não, Antônio, é complicado, né? Um abraço, obrigado. Quem mais?
2: Bom dia, Antônio Carlos. Aqui quem fala é mais de Fátima, na Serra do Olho d'Água. Gostaria de tocar essa música pra mim com Roberto Carlos? Meu querido, meu velho, meu amigo. Apareço pra meu esposo Zé de Bila, pra todos que estiver ouvindo.
1: Ok, daqui a pouco a gente toca. Quem mais? Bom dia.
3: Oi, olá, bom dia, Antônio Carlos. Eu sou a Clandice, da Serra dos Barreiros, Mancipa da Cor. Gostaria que você passe para mim a música de Roberto Carlos, Luzes Divinas, para me oferecer meus uns, né, meus cinco filhos. É, para você, que é um ótimo ator, meu grande amor no Rio Grande do Norte. Tchau, bom dia, fique na paz, de Deus.
1: Valeu, obrigado pelo carinho da audiência. Bom dia, Antônio Carlos. Bom dia, Antônio Carlos. Passe aí uma música da sua preferência, que meu pai tá fazendo 50 anos de casado. De sua ouvinte, Cleonice. Ô, rapaz, parabéns aí, né? A seu pai, você não disse o nome dele, mas parabéns ao seu pai. Esses 50 anos. Não sei se é Bodas de Prata, é. Eu não acompanho bem isso, né? Mas, se eu não me engano, é algo assim, né? Um tempo bem importante. Então, felicidades, muita coisa boa, tá bom? Daqui a pouco a gente toca uma música pro seu pai, tá bom? Obrigado, Cleonice. Quem mais? Bom dia, Damiana, do sítio Pajeú. Manda um alô pra minha mãe, Socorro, e meu pai, Neto Agostinho. Estão ouvindo o programa, obrigado. Alô, dona Socorro, seu neto, obrigado pelo carinho da audiência. Estive aí no início da semana passada, se eu não me engano, foi nessa semana, não me lembro. Estive aí nos festejos de Santo Antônio. Nunca tinha ido. Parabenizar a comunidade aí pelos festejos, né? Encontrei seu Pedro. Alô, seu Pedro, um abraço pro senhor, tá bom? Obrigado pelo carinho da audiência, pelo carinho que o senhor tem com a minha pessoa, com todos aqui da emissora, tá bom? Obrigado pelo carinho. Vamos marcar a buchada, viu? Vamos marcar a buchada. Vou escolher o serrão que eu vou levar, tá? Porque tem uns que dão prejuízo, viu, seu Pedro? Vou escolher direitinho, tá? Eu vou saber escolher. Pode ficar tranquilo. Quem mais? Bom dia, Antônio Carlos. Regiane da Serra da Placa. Passa a música pra mim oferecer pra meu esposo Cícero de Alceu, meus filhos Rafaela, Rafael e Renan, minha mãe Tieta e meu pai Francisco na Serra da Cabocla e Raimunda na Serra do Valado e Liene na Serra do Brejo. Valeu, obrigado, Regiane, ouvindo o nosso programa. Deixa eu ver aqui. Bom dia, Antônio Carlos, Francisco, Vila do Juazeiro, lá em Dormentes. Manda um alô aqui pra nós. Alô, Francisco, lá na Vila do Juazeiro, em Dormentes. Obrigado pelo carinho da audiência, rapaz. É Dormentes, é isso? Um abraço, obrigado pelo carinho da audiência. Bom dia, meu amigo Antônio Carlos e a linda Ilma. Estamos na escuta do programa. Passe aí, Roberto Carlos, As Baleias. Ofereço para minha mãe, Ivonete, meu pai, Sebastião, para os meus irmãos, Lenilson, Neilson, Vandailson, para você, Chico César e todos na escuta. Não perco um sábado até segunda-feira. Valeu, obrigado pelo carinho da audiência. Libera FM, agora, daqui a pouco a gente volta com muito mais aqui na Libera FM. Não sai daí, eu volto já já com muito mais, uma hora com o rei Roberto Carlos.
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1: Na Liberal são pontualmente 8 horas.
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0: Isso é Roberto Carlos, Baile da Fazenda. Sucesso já. Baile da Fazenda, sucesso regravado aí também com o saudoso Dominguinhos. Aqui na 99,5 você curtiu também Amigo Arraste Uma Cadeira. Sucesso de Roberto Carlos com Chitãozinho e Chororó também, meu querido, meu velho, meu amigo. E a primeiríssima, As Baleias. Já são 8 horas mais 22 minutos. Gente, tem muito ouvinte por aqui, não vai dar tempo para atender vocês. Próximo sábado a gente tenta atender o máximo de ouvintes, porque aqui já está conosco Paulo Everardo, que vai estar fazendo a festa no Manhã Liberal de sábado, especial de sábado, e no, na próxima segunda-feira, meu amigo Berg de Alta está de volta, tá bom? Eu vou ficando por aqui agradecendo a Deus pela oportunidade de mais um dia estar diante de vocês neste microfone. Muito obrigado pelo carinho da audiência. Nós nos vemos na segunda-feira com o programa Debate Bola e no próximo sábado com mais um programa Uma Hora com o Rei Roberto Carlos. A todos, um ótimo sábado abençoado por Deus. Que Deus nos proteja, Deus nos guie, que Ele possa ser sempre o nosso guia e nossa salvação. Hoje tem seleção brasileira. Você não gosta de futebol? Você não gosta de muita coisa? Gosta de ser patriota? Todos verde e amarelo, é hoje. É Brasil.
1: Brasil!
0: É 3-1 pro Brasil, meus amigos. É 3-1. 3-1 com pé direito rumo ao Hexa. Tchau, gente! Até semana que vem, se Deus quiser.

0: todos com a sua blusa verde e amarela, dos bandeirolas, é São João, é claro, mas é dia de jogo da seleção, é Copa do Mundo, meus amigos. Rumo ao Hexa. Tchau, gente. Até segunda com o Debate Bola e no próximo sábado com mais um programa Uma Hora com o Rei Roberto Carlos. Tchau, gente.
1: Brasil!

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1: 8h31.
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0: Liberal FM, agora 8 horas e 38 minutos. 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
0: Uma ótima manhã para você de sábado, dia 13, sábado 13, dia de jogo da seleção brasileira na Copa, estreia, né? E a gente tá chegando para ficar com você até o meio-dia aqui substituindo meu amigo Berg de Al, que teve aí os compromissos pessoais, e a gente tá aqui para substituí-lo até o meio-dia. Quero a sua companhia juntinhos, unidos através da única emoção do teu rádio 99,5 Liberal FM. Na nossa frente só tem você. E vamos começar nesse clima bem legal. Zá de Brasil, sou mais Brasil. Balança Brasil, Araqueto, canta.

está ouvindo

essa efervescência legal, clima de Copa do Mundo. Começando bem demais, tá aí, ó. Exalta Samba, Fugidinha. Pintou também Gritos de Guerra Chicletes. A primeiríssima, Araqueto, Balança Brasil, Balança Brasil. É, a abertura da Copa na última quinta-feira, rapaz. Começou lá. A cidade do México, abertura aí no estádio Azteca, né? Ontem, também, lá nos States, sabe quem fez a festa por lá? Anitta, né? A cantora brasileira. Mas a abertura oficial lá no Canadá, quem fez a festa foi ela, a mais colombiana das brasileiras, Shakira!

0: Tá aí o nome dela, a mais carioca de todas. Ludmilla Maliciosa, pintou Anitta, Zen. Hips Don't Cry, a espanhola. Isso mesmo. Colombiana, rapaz. A colombiana, ela Shakira, na melhor Hips Don't Cry, aqui na melhor programação 99,5. Na nossa frente só tem você até meio-dia, com certeza tem o melhor aqui no Manhã Liberal, especial sábado para quem tá em casa. Hoje é sábado 13, tem Brasil, viu? Estreia do Brasil na Copa do Mundo, rapaz. E o seu palpite aí, viu? Vou dizer o meu aqui, viu? Eu pensei em um empate, né? Afinal de contas, no início aí, ó, é aquela nervosismo, né? Mas vamos esperar aí. Mas quem sabe um 2-0, um 3-1 é meu palpite, tá? 2-0, 3-1. Vamos esperar, né? A equipe lá não é besta não, viu? Marrocos. Passando pro Marrocos, rapaz, é só moleza. 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Isso mesmo. A gente vai um bloco comercial, daqui a pouquinho a gente vai atender você, mas pelo amor de Deus, mande um áudio aí de 15 a 20 segundos. Vamos ajudar o comunicador, né? 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

Opa, de volta com você aqui na melhor programação dessa manhã legal, 13 do mês de junho, mês junino de 2026. Hoje estreia da seleção brasileira na Copa. Qual o seu palpite, hein? Então, com certeza, vamos ganhar, né? É o que a gente espera. Pra você tem Vinícius Cantuária, só você, essa é clássica.

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1: Bom dia, Paulo Everardo, aqui é Zuleide do Sítio Meleiro. Passa uma música pra mim ouvir com Zezé de Camargo e Luciano outra vez. Ofereço pra meu esposo Ailton, pra meus filhos, pra minhas filhas, pra meu pai, minha mãe, Sítio Lagoinha, Sítio Isabel, e pra você que é um ótimo locutor e todos os ouvintes. Então, bom dia.

0: Aí, Henrique Juliano online, pintou na Castela, nosso quadro, Zezé de Camargo outra vez, aqui na melhor programação, Vinícius Cantuária, só você, aqui na melhor, sabadão, beleza, pra você aqui na melhor, 99. Ó, o lance é o seguinte, ó, feijoada beneficente. Em prol da Capela Santa Edviges, ó, é hoje, dia 13, feijoada beneficente em prol aí da Capela Santa Edviges. Então, cardápio, feijoada, arroz branco, vinagrete e farofa. Ó, o valor, apenas R$25 com entrega inclusa. Serve duas pessoas. Número para pedidos, 87999770394. Fala com Maiane. Então, telefone aí para você pedir a sua feijoada nesse sabadão para se preparar aí pro jogo da seleção, ó. Então, 87999770394. Falar com Maiane. Beleza? Então, local para retirar na rua Raimunda da Arquíria, na casa de Elisângela, agente de saúde, próximo ao hospital. Chave Pix, 87999548460, em nome de Edson Ferreira da Macena. Então, é se deliciar essa feijoada, então, em prol aí da Capela Santa Edviges aqui em Ipubia. Liberal 99,5, vamos ao bloco comercial, já já a gente volta.
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1: A minha, a sua, a nossa rádio, na nossa frente, só tem você. Até o meio-dia eu te faço companhia aqui no programa Amanhã Liberal Especial de Sabadão. Quer participar? Manda teu áudio entre 15 e 20 segundos e a gente atende você, com certeza, aqui na melhor programação. Abraçando você que tá em casa e tá curtindo a nossa programação. Então vamos dançar, vamos relaxar. Afinal de contas, quem dança, quem canta, os males espanta. Bom dia!

0: Aí Marília Eterna Mendonça, estranho, aqui na melhor programação na manhã de sábado, sabadão de muito sol. Pintou também, Calypso acelerou, Rick Astley, Never Gonna Give You Up. Aqui na melhor programação liberal até o meio-dia, tem Manhã Liberal Especial de sábado. 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
1: De volta com você aqui na melhor programação até o meio-dia. Pra você que tá curtindo, daqui a pouco o pessoal pedindo verde e amarelo aqui, tão bem otimista aí pra o jogo de logo mais. A você que tá em casa, tá se preparando aí, se organizando aí pra assistir o jogo de logo mais. A noite estreia da seleção brasileira, Brasil e Marrocos. Eita! Qual o seu placar, hein? Meninos e meninas, Legião Urbana pra você.

0: uma das maiores expressões da música sertaneja do Brasil. Leonardo, sai tentação. Daqui só se leva o amor. Não leva imóveis, não leva carro, não leva dinheiro. Só leva o amor. Jota Quest. Legião Urbana, meninos e meninas, aqui na melhor programação liberal 99,5. Ó, vou dar um presente legal agora. Ó, você vai ligar pra cá, vai deixar aí no zap. Você quer ganhar aí um jantar aí da Wilson Pizzas? Ó, é só deixar o nome aqui, a gente vai sortear aqui no final do programa. Aí um jantar aí em comemoração ao Dia dos Namorados, da Wilson Pizzas, tá certo? Então, vai, manda o zap aí pra cá, eu quero ganhar, rapaz. E no final do programa a gente faz o sorteio pra você, tá? Vamos aqui a um bloco comercial, já já a gente volta.
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endereço, né? O endereço resumido aí pra gente sortear pra você esse jantar ainda em comemoração ao Dia dos Namorados, que foi ontem, né? Beleza? Então, vamos nessa, com muito mais músicas. Ó, no último dia 30 de maio, né, o Brasil se despediu desse grande cantor. Ele e Potiguar, né, lá do Rio Grande do Norte, muito cedo, saiu para o Rio de Janeiro, aí se erradicou ali entre Minas e Rio e deixou entre seus grandes sucessos essa música e, sem sombra de dúvidas, é um ícone da sua carreira. Tô falando do cantor Gilson, que faleceu aí no dia 30 de maio aos 73 anos. Casinha Branca, essa é clássica.

0: nome dele é Pablo do Arrocha, né? Como ele começou aí a sua carreira. Agora é só Pablo, desculpa aí. Então também, Fernando Mendes, você não me ensinou a te esquecer. Falar em Fernando Mendes, né? A situação dele é um pouco complicada, né? Ele não conhece nem mais as músicas, as próprias músicas deles que fizeram muito sucesso, né? Ele que está com Alzheimer. Então também aí, Gilson, calazinha branca pra você. Ó, você pediu aí a música aí, verde e amarelo, teu áudio não ficou muito bom, mas a gente vai mandar a música com certeza. Ó, mandar um alô pra Edson, bairro Santo Antônio, aí em Uricuri. É Santo Antônio mesmo? É isso mesmo, bairro Santo Antônio, em Uricuri, também Francileide, curtindo a programação, toda a turma boa. Já já a gente volta com muito mais na melhor. 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
0: Bom, o lance é o seguinte, vamos falar aqui da seleção brasileira que estreia logo mais na Copa do Mundo. O Brasil estreia na Copa com escalação inédita e deve seguir metamorfose na busca pelo Hexa. Ancelotti chega a 13 formações diferentes em um ano de trabalho e prevê novas alterações ao longo do Mundial. Então vamos aqui ver aí, né, aí como foi que ele fez aí. Ele está preparando bem aí a seleção para isso, ó. Logo ao assumir a seleção brasileira, Carlo Ancelotti avisou que não tinha uma única forma de jogar ou um esquema predileto. Estava disposto a se adaptar de acordo com os jogadores à disposição, os adversários enfrentados e as circunstâncias aí das partidas ao decorrer, né? A primeira partida da Seleção Brasileira 2006 acontece às 19 horas, horário de Brasília, desse sábado, no estádio de New Jersey. Nova York, com transmissão aí pela Rede Globo, Sport TV e GRTV. A escalação esboçada por Ancelotti ao longo dos últimos dias, que deve iniciar a partida, é Alisson no gol, Danilo, Gabriel Magalhães, Marquinhos e Alexandro, Casemiro, Bruno Magalhães e Lucas Paquetá, Rafinha, Matheus Cunha e Vini Júnior. Essa deve ser a escalação para logo mais.

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0: muita alegria, muito futebol, muita cachaça. Agora o importante é a gente cantar o Brasil, cara. O cara de Recife canta Recife. O cara de Porto Alegre canta o Rio Grande do Sul. O cara lá de Rio Branco canta o Acre.
1: Ó. Grande ícone da música pernambucana, o saudoso Reginaldo Rossi, Recife, minha cidade, Recife, suas pontes e seus rios, a beleza brasileira. Eu dou também para você, Roberto Carlos, verde e amarelo, já no clima, na expectativa para logo mais Brasil e Marrocos. O time já tá preparado, o Mister disse que tá tudo pronto. Friozinho na barriga passa a partir do momento que a bola rola, né?
0: Como as mulheres.
1: Isso mesmo. Liberal 99,5 na nossa frente, só tem você, rapaz. Até o meio-dia eu tô contigo, tá?

0: é música genuinamente pernambucana. Anunciação, essa é clássica. Alceu Valença, grande pernambucano, lá de São Bento do Una, né? Do Agreste de Pernambuco. Mais conhecido internacionalmente. Atenção, atenção, a comissão organizadora do campeonato municipal de Ipubi, né? Como já vem aí comunicando que a abertura será dia 20, né? A abertura que seria dia 12 será dia 20 aí para melhor, para organizarem melhor a competição e seja participativa e de grande sucesso. Então aí você desportista, né? Torcedor aí de Ipubi, a abertura do campeonato municipal que seria dia 12 ontem, foi adiada para o dia 20. Liberal 99,5 na nossa frente, só tem você, tem mais. Raça Negra, quem pediu, me leva junto com você. Bom dia!
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0: de 90 foi marcada pelo surgimento dessas bandas, né? Principalmente os morenos, raça negra. Grande Vaguinho, hoje ele é pastor, né? Mas, na época, né, esses caras ganharam muito dinheiro. Ele passou uns dias sumido, a família acreditava que ele tinha sido sequestrado. Adivinha onde era que ele estava? 3 dias. Num motel, rapaz, na época, né? Aí a família achando que ele tinha sido sequestrado. É o Vaguinho, hoje é pastor, né? Liberal 99,5 na nossa frente e só tem você. Me leva junto com você, pintou aí. Daqui a pouquinho a gente vai fazer o sorteio, né? O sorteio aí pra quem vai ganhar aí esse jantar na Wilson Pizzas, tá certo? Ainda em comemoração do Dia dos Namorados, né? Hoje, dia 13, dia de Santo Antônio, Santo Casamenteiro. Vamos a um bloco comercial, já já a gente volta.
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1: Isso mesmo, na nossa frente só tem único e exclusivo você que tá curtindo aí, já se preparando aí para o jogo da noite. Brasil e Marrocos, a turma legal que tá curtindo aí já. Tá curtindo a programação de boa? Obrigado pelo carinho da sintonia. Isso mesmo, até o meio-dia, né? Já dizendo até às 18, costume, né? Isso mesmo, ó, e vem aí, rapaz. Você sabe, agosto em Pubi é festa. É, muita festa. Começa aí as festividades religiosas logo após. Com certeza vai acontecer mais uma vez aí o agosto cultural e final do mês, né? Lá no pátio de eventos. Com certeza o grande festival de agosto. E para começar, vem aí a festa Retrô Parte 4, né? Retrô Parte 4. Então, após o período junino, né? A gente vai, com certeza, detonar. Mais ou menos assim, ó. Uma noite cheia de charme para você curtir de boa essa festa. Se liga aí, ó.
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Olá, bom dia, Bergal. Sou eu, Laís, aqui do Sítio Veludo. Eu estou ligada no seu maravilhoso programa. Eu e minha filha Carla. Toca aí uma música de Zeza para nós curtir nesse sabadão.

0: capital pernambucana. Eita saudade! Labaredas! Tocou demais aqui na região, hein?
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0: Eles ainda estão aí em ação, viu? Só aí na capital pernambucana que você curte o show deles aí. A mesma turma lá dos anos 90. Ó, pintou o Zezo, duvido, aqui na melhor programação 99,5. Até o meio-dia tô por aqui. Tô substituindo meu amigo Berg Bial, que tá lá na capital pernambucana, resolvendo os particulares, né, Berg?
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0: Então vamos com muito mais músicas. Essa é clássica, rapaz. Irão passar anos e anos e essa música vai continuar em evidência. Rádio Tax, Eva.

0: Sax, não, Banda Eva não, Música Eva, que foi gravada aí também pela Banda Eva com a Ivete Sangalo, né? Beleza, 99,5, vamos ao bloco comercial, já já a gente volta.
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É isso mesmo, segue aqui o programa Manhã Liberal Especial de sábado. Manda um alô pra Cicinha Viveiros, aí no Olho d'Água, Elaine e Michele, lá no Santa Maria 1. Bom dia pra você. Alô, Pinto do Bar, toda a turma legal. Ó, você manda aí o seu áudio entre 15 e 20 segundos, que você ajuda o locutor a trabalhar melhor, beleza? Liberal 99,5 na nossa frente, só tem você. A turma que já tá aí pelos bares da vida, já no clima de Brasil, estreia Copa do Mundo. Vamos nessa, ó. Essa é pra tomar uma, viu? Lá de 1990, Lele, Leandro e Leonardo.

0: Vai Grupo Chocolate. Virgínia, aqui na melhor programação liberal 99, pintou Zezé e Luciano, Flores em Vida.
1: Chocolate!
0: Leandro e Leonardo. Talvez você se lembre, aqui na melhor programação 99,5 até o meio-dia tem pra você. Programa Manhã Liberal Especial de Sábado. Vamos mudar o clima, vamos recordar. Deb Gibson, Lost in Your Eyes.

0: entre muitas, uma das melhores do Skank. Algo parecido. Deb Gibson, Lost in Your Eyes. Aqui na melhor programação, sempre as melhores, Liberal 99. Na nossa frente só tem você. Até o meio-dia eu tô contigo aqui na melhor, no programa Manhã Liberal Especial de Sábado.
1: Paulo Everardo.
0: Isso mesmo. Vamos ao bloco comercial, já já a gente volta.
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aí nessa vibe de final de manhã, de sabadão de muito sol. Rodriguinho Travessos, todos filmando. Melinho ouvindo dizer, Ferrugem. Tristinha aqui na melhor programação, sempre tocando as melhores pra você que curte a melhor rádio. 99,5 na nossa frente, só tem você. Vamos mandar alô aqui pra turma que tá participando com a gente ainda nessa manhã. Alô, Lucivone, meu amigo Pedro Moura, estão aí no sítio curtindo, né? Bom dia pra vocês, tá? Daqui a pouco vai música aí pra Pedro Moura, Lucivone, toda a turma aí no sítio. Quem tá curtindo, tem uma turma também legal que tá aqui, sabe onde? Aqui no DK, mais um drink aqui do meu amigo Emílio, aqui na Praça Nilza Lins, a turma que tá curtindo a programação, rapaz. Alô, Sandro, grande Sandro, Lulu, Alexandre, Bruno, toda a turma legal aí no DK, mais um drink, meu amigo Emílio, aí na Praça Nilza Lins, aquele abraço! Música.

Aí é o estilo brega lá da capital pernambucana, Kelvis Duran. Esse cara, meu amigo, se veste de uma forma totalmente diferente. Parece, sabe o quê? Uma nave espacial ou então ser de outro planeta. Se ela é em Recife, é fácil de encontrar ele. Mercado da Madalena, Mercado da Boa Vista, de Casa Amarela, ele sempre tá por lá. Kelvis Duran, perdoa-me. Entrou também Silvano Salles, tantinho pra você aqui na melhor programação. Manhã

0: Yara Tchê e Alessandro, tanto o seu desejo aqui na melhor programação, Liberal 99. Bom, daqui a pouquinho a gente vai fazer aqui o sorteio aí, ainda referente aí ao Dia dos Namorados, né? Aí um jantar, né? Acho que é pizza, né? Na Wilson Pizzas. E também fornece macarrão, né? Vamos ver aí. Daqui a pouquinho a gente faz o sorteio para você que participou. Como eu disse, ó, você manda aí uma mensagem de texto só com o seu nome e o endereço, beleza? Muita gente, graças a Deus, que a gente já começou praticamente 10h30, mas muita participação. Daqui a pouquinho a gente sorteia. Já eu volto.
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Opa, já de volta com você. Vamos aqui ao nosso sorteio, a você que participou aí de um voucher aí da Wilson Pizzas. Então, vamos ver aqui quem vai faturar. Obrigado a todos que participaram, pessoal de Uricuri que participou muito, né? Pessoal aqui dos sítios aqui de Bodocó também, obrigado pelo carinho. Serrolândia, Serrita, Pernambuco. Eita, distante, né? Vamos ver quem foi o ganhador aqui. Pessoal de Ipubi também que participou. Quatro participações de Ipubi. Então, quem participou vai faturar agora um voucher. Você vai pegar aqui com o Evani, aqui na rádio, tá? Vamos ver quem foi a ganhadora, né? Evani, acho que fica só até meio-dia ou é até as 14, Evani? Pra pessoa pegar ou então entrar em contato aí, tá? Vamos lá. Ó, quem faturou aqui, peguei aqui. Vamos lá, Evani, me ajuda aqui. Opa. Ó, a ganhadora da promoção foi a Francileide, ganhou um voucher da Wilson Pizza. Ela que é da rua José Pereira Alves, bairro Joaquim Chiquim, aqui em Ipubi, tá certo? Então, a Francileide. Então, faturou, tá? Então, faça bom gosto. Ei, galera! Tá chegando minha hora, tenho que ir, mas... com certeza, com fé, logo mais, vamos torcer pra nossa seleção, né? Eu já tô aqui no meu verde e amarelo, essa camisa aqui, eu tô com ela, né? Ela é da Copa da África de 2010 e ainda tá aqui, ó, novinha. Praticamente a gente só usa de 4 em 4 anos. Então vamos torcer, Brasil! Vou dar meu placar, 2-0, 3-1. Tá certo? Segunda-feira eu volto a partir das 16 horas com o Forró da Liberal. Tchau, tchau. Bom final de semana pra todos. Divirtam-se com responsabilidade e tudo mais. Liberal 99,5 na nossa frente, só tem você. Deixar você com essa música aqui, que na Copa de 1986 e 90 foi o tema da seleção brasileira naquela época, mais ou menos assim. Quem lembra, vai curtir agora. Chiclete com banana, fé brasileira. Muita fé hoje, com certeza. Tchau, até segunda-feira.

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0: Meio-dia e 42.
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1: 1 e 1.
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1: 1:20.
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0: 2 horas.
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1: 3:19.
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0: Terminou de novo, né? 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E sei até a sequência como vai ser. Se liga aí.
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1: 4:21.
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0: 4:40.
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1: 5 horas.
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2: 5h23.
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terminar. Vem aqui em casa suas coisas buscar. Aproveita e traz as minhas que ficaram aí também. Mas quando chega aqui, começa a chorar. Pergunta, tem certeza que quer terminar? 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

Oi, me responde. Você tá aí? O que tá acontecendo?

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0: parecer loucura, mas eu acho que foi aquele sofazinho que fortaleceu o lance entre eu e ela, sabia?
1: Luan, sofazinho faz parte da vida de todo mundo, rapaz.
0: Todo mundo já teve um sofazinho de um, de dois, de três lugares. Pode acontecer.

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1: 6 horas.

anjo do Senhor anunciou a Maria, e ela concebeu do Espírito Santo. Ave Maria, cheia de graça, o Senhor é convosco. Bendita sois vós entre as mulheres, e bendito é o fruto do vosso ventre, Jesus. Santa Maria, Mãe de Deus, rogai por nós, pecadores, agora e na hora de nossa morte. Amém. Eis aqui a serva do Senhor, faça-se em mim segundo a vossa palavra. Ave Maria, cheia de graça, o Senhor é convosco. Bendita sois vós entre as mulheres, e bendito é o fruto do vosso ventre, Jesus. Santa Maria, Mãe de Deus, rogai por nós, pecadores, agora e na hora de nossa morte. Amém. E o Verbo divino se fez carne e habitou entre nós. Ave Maria, cheia de graça, o Senhor é convosco. Bendita sois vós entre as mulheres, e bendito é o fruto do vosso ventre, Jesus. Santa Maria, Mãe de Deus, rogai por nós, pecadores, agora e na hora de nossa morte. Amém.

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2: Laura, Brasil, Simone, Simaria, Itália.

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0: Diego Bravo e Lucas Luco.
1: Catuabe Way.
2: Bate palma pra nós, né?
3: Bate palma que nós tá aqui a deriva.
2: Fala comigo, fala comigo.
3: Tamo aqui a deriva.
4: 7 horas.
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2: 8 e 1.

Eu vou ler agora um poema novo de Wally Salomão, que ele chama de Remix Século XX e eu chamo de Polifox.

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1: Item 29.
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0: 159.
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